0: 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Deja de ser amigo, passa a ser novio, deja el noviazgo, passa a ser um casamento, e cada vez ele mais consolidado, ele vai quedar. 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espiritual. La fidelidade foi uma atitude voluntária de Abraão. Certa vez Abraão saiu a enfrentar-se com um inimigo para poder resgatar sua família. Quando Abraão venceu aquela guerra, um de los que estavam com ele disse a Abraão: dá-me para mim as pessoas e toma para ti os bienes. 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Es decir, ele reconheceu que foi Deus quem a ele deu a vitória. 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

sentido de vulnerabilidade, senão no sentido espiritual. E a Santa Cena nos dá este poder. Quando participamos da Santa Cena, comendo do pão que representa o corpo e bebendo do jugo de uva que representa a sangre, nós fazemos possível com que nosso coração se vuelva como um coração de niño, é dizer, sem malícia, sem ansiedade, sem hipocrisia, sem maldade, sem envidia, sem rencores. E sobre isso, nós vamos falar no próximo domingo.

0: 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La fidelidade foi uma atitude voluntária de Abraão. Certa vez Abraão saiu a enfrentar-se com um inimigo para poder resgatar sua família. Quando Abraão venceu aquela guerra, um de los que estavam com ele disse a Abraão: dá-me para mim as pessoas e toma para ti os bienes. Ele se referia aos inimigos. E Abraão, contestando, lhe disse: eu não quero nada de lo que não é meu, para que amanhã não digas tu que me enriqueciste. E disse: e Abraão apresentou o diezmo a Deus. Es decir, ele reconheceu que foi Deus quem a ele deu a vitória. 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